0: 们终于来到非洲了。
1: Posso acreditar? Estou mesmo aqui? É um local selvagem? Percebo que não vai ao encontro dos teus gostos, pois do conforto da tua criação. Poderia dizer o mesmo do teu barco. Barcos de escravos são os únicos que chegam a estas praias. Eu entendo o dirigir como o meu pai.
2: Tu e o teu pai dirigindo uma loja de impressão.
3: Isso é tudo que sabes.
1: Anda. Eu mostro a cidade.
4: Amazonas e Dahomey, soldados virgem, as putas mais sangrentas em África.
5: Este é o rei do rei. Dahomey, não tem
6: soldados virgem suficientes, só pode deixar as mulheres no campo. Isso é contra os deuses.而我的人会让他们物尽其用。
5: 你搞错了，这些士兵不是贡品，这些……回去告诉所有人，伟大的该做国王不惧怕任何人。撤退！
6: 来人！
7: 来人！
6: 快追！快追！

0: 我叫玛丽克。
1: 玛丽，你在这儿呢。
2: Água está boa?
3: 我不喜欢那个船长，得意的就像一只大公鸡。
4: 这一点我很赞同。
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6: O seu português é perfeito, sua majestade.
7: O meu pai enviou seus cumprimentos.
8: 你现在是船长了？
0: 是的，
8: 很好。
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8: 真不错。非常感谢。
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3: 让开！退后！
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3: 让开！嗯。
2: 过去。
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5: 我出150雷斯。
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8: Vem aqui fazer.
7: Chama a chave selvagem.
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7: 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Não metas nisto. 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
9: Puxa, Dom. Sai, Dom, eu já peguei a chave. Vem, Dom.再一张